Sixth Up com Rob Williams, na Alpha and Solo com Brian McKnight, Back at One. E ainda, sucesso da Rita Lee, Amor e Sexo. Em cartaz no edifício Lina Bobardi, anexo do MASP, a exposição Confluências traça um panorama abrangente da obra da artista colombiana Carolina Caicedo. São desenhos, fotos, vídeos, instalações e outros recursos com os quais a artista busca reconstruir uma memória comunitária dos bens comuns que vão desde o espaço urbano até rios e montanhas. O MASP funciona de terça a domingo com entrada gratuita às terças-feiras e nas noites de sexta-feira. E a mostra segue em cartaz até o dia 4 de outubro. Visite. Agora são 9 horas e 18 minutos e o Alpha by Night segue com Beverly Knight. After You.

Teve Michael Jackson por aqui com Remember the Time e o monólogo Simplesmente Eu, Clarice Lispector. Teve temporada prorrogada até o dia 31 de outubro no Teatro Safra. Criado e estrelado pela atriz Beth Goulart, o espetáculo mergulha no universo de Clarice Lispector a partir de depoimentos, entrevistas, cartas e trechos de obras. Ingressos estão à venda na plataforma Simpla. E se você quiser saber mais a respeito, você pode entrar no nosso YouTube e conferir uma entrevista exclusiva com a atriz Beth Goulart. Se você quiser curtir os melhores sons, você segue na Alfa através das nossas plataformas digitais. E no Alfa by Night tem Roberta Campos e Vitor Clay. Fique na minha vida.

Agora, uma dica que o Alpha by Night de hoje não podia deixar de dar para você. Alpha by Night, a Sohai Music Hall, abriu suas portas para o público desde as 8 horas da noite para uma noite de muita diversão ao som dos sucessos que marcaram as décadas de 80, 90 e os anos 2000. Entre as atrações do evento estão os DJs Vadão e Fontanini, além da super banda de flashback Rod Hanna, convidando o ator e cantor Thiago Abravanel. Lembrando que nossas locutoras também estão por lá. Por isso que eu, Valquíria Brito, estou aqui hoje te fazendo companhia. Corre que ainda dá tempo de participar dessa festa. Basta acessar o site da Ticketmaster. E por aqui a gente segue com George Michael, Heal the Pain.

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9: 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Na Alfa você é sempre muito bem-vindo e o Alfa by Night está trazendo para você com Lionel Richie, Stuck on You.

melhores músicas nacionais e internacionais de todos os tempos no Alpha by Night, John Mayer, Half of My Heart. Antes teve Jocelyn Brown e Bob Baldwin, por aqui com Somebody Else's Guy. E um dos maiores clássicos dos cinemas, o filme Titanic, vai ganhar uma exibição em forma de cineconcerto, no dia 10 de outubro no BTG Pactual Hall. O longa-metragem vencedor de 11 Oscars terá trilha sonora executada ao vivo. Entre as canções do repertório, claro, tem My Heart Will Go On, eternizada pela cantora Celine Dion. Ingressos para este cineconcerto estão à venda na plataforma Simpla. E os melhores sons continuam embalando sua noite no Alpha by Night, agora com música brasileira da melhor qualidade, com Pedro Mariano, Pode Ser.

0: Trilha sonora da sua vida rolando pra você, John Secada, Mental Picture, e antes com George Benson, Feel Like Making Love.
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Os melhores sons nacionais e internacionais embalando sua noite no Alpha by Night com Toto Rosanna. Antes teve Vanessa da Mata por aqui com Amado. E essa dica é para você que, além de gostar de música e teatro, também se interessa por astrologia. O cantor e compositor Oswaldo Montenegro reviveu neste ano a dança dos signos. O espetáculo foi criado por ele na década de 1980 e até hoje é considerado aquele de maior sucesso de sua carreira. No palco, acompanhado por uma banda afiada, ele apresenta uma música para cada um dos 12 signos do zodíaco, além de alguns sucessos. Entre uma canção e outra, há recitação de poesia, bate-papo e brincadeiras. O show volta a São Paulo no dia 19 deste mês, no Espaço Unimed, e os ingressos estão à venda na plataforma Ticket 360. E por aqui o Alpha by Night segue com Lissy Stansfield. Baby, come back.

0: deliciosa versão do Zé Cavaleiro para Céu Azul. Antes teve Corinne Bailey Rae por aqui com Put Your Records On.
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Angelina Gonda, Come Around and Love Me, antes Paralamas do Sucesso, Cuide Bem do Seu Amor. O Museu Lazar Segal, na Vila Mariana, preserva a memória e a obra do ilustre pintor, gravurista e escultor que ali morou e que veio a se tornar um dos grandes nomes do modernismo brasileiro. Lazar Segal passeou por alguns estilos de pintura ao longo de sua vida. No começo do século XX, quando o mundo artístico se viu dividido entre o tradicionalismo e a renovação, o lituano de nascimento foi partidário das mudanças. Nas telas retratou os marginalizados e os sofrimentos humanos em meio às guerras. Também ilustrou o judaísmo, a questão do negro e a maternidade, temas que tinha especial apreço. O Museu Lazar Segal, que tem mais de 3 mil obras do acervo, fica na Rua Aberta, número 111, e abre de quarta a segunda-feira, das 11 da manhã até às 7 horas da noite, com entrada gratuita. Visite! E por aqui, o Alpha by Night segue ao som de Police e Snow Patrol.

0: trilha sonora da sua vida, rolando pra você, som do Jota Quest, Dias Melhores e o Alpha by Night, volta já.
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Versão Lighthouse Family para I Wish I Knew How It Would Feel To Be Free. Antes teve Madonna aqui na Alfa com Take A Bow. E ainda com Michael McDonald, I Heard It Through The Grapevine. A turnê 50 anos só sucessos do Djavan vai ter mais duas paradas em São Paulo nos dias 12 e 13 de dezembro. Dessa vez o local das apresentações vai ser o Mercado Livre Arena Pacaembu. Você pode adquirir ingressos no site da Ticketmaster. Lembrando que no começo do ano, o músico alagoano, ícone da MPB, esgotou duas datas no estádio do Palmeiras, encantando o público com hits que marcaram gerações. Por aqui o Alpha by Night segue ao som da Luciana Mello. Prazer e luz.

0: Taylor Swift para fechar mais uma edição do Alpha by Night com Love Story. Antes a gente rolou o som do Tand Great Romantic. Eu sou a Valquíria Brit, obrigada pela sua companhia. Obrigada pela sintonia aqui em 101.7. A boa música não para de rolar na Alpha. Tá chegando mais uma edição do Alpha e você juntos na noite.
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5: Bom dia. Uma excelente manhã de sábado para você, hoje 12 de setembro. Por aqui, Mari Merigo. Vamos juntos? Hoje até as 3 da tarde. Agora tem Beyoncé aqui na Alfa. Primeiro lugar em São Paulo, sempre com você.

0: sucessos de todos os tempos, você ouve aqui nos 101.7 da Alfa. Esse é George Michael e Sarajevo. 15 para as 8, muito bom dia para você. Hoje vamos juntos até as 3 da tarde. Eu sou a Mari Merigo. Eu quero convidar você também a... Vai lá no nosso Instagram, Rádio Alfa FM, Alfa com PH. Gente, tem os melhores momentos do Alfa by Night ontem já disponíveis para você.
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0: John Secada, Just Another Day, aqui na Alfa FM. Agora são 8:03. Muito bom dia pra você. Mais uma vez eu reforço pra você dar um pulinho lá no Instagram da Alfa. Tem os melhores momentos dessa noite que foi incrível. Que festa maravilhosa, o Alfa by Night. Se você perdeu, vai lá, dá uma olhada nos melhores momentos. 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
0: Bom dia pra você, uma excelente manhã de sábado, manhã chuvosa. Hoje faz, no momento, 18 graus aqui na região da Paulista. Vamos juntos! Eu sou a Mari Merigo e até às 3 com você. 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

0: É com Shalamar, A Night to Remember, que a gente fecha essa edição da sequência de Classe Alpha. E a próxima edição é logo mais às 11 da manhã. Não perca, hein? Eu te espero.
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0: Grandes clássicos, você ouve aqui no 101.7 da Alpha, Dire Straits, Your Latest Trick. Agora são 9:05. Bom dia pra você. Olha, fim de semana chuvoso em São Paulo. Tempo instável veio desde a madrugada, quando a prefeitura da capital chegou a emitir os alertas de transbordamento de córregos nos bairros do Ipiranga, Sacomã e Guaianazes. A situação mais complicada já passou, mas o Centro de Gerenciamento de Emergências avisa que chuvas intensas acompanhadas por rajadas de vento são esperadas para a tarde e a noite de hoje também. Os termômetros não passam dos 21 graus. Amanhã o cenário se repete com chuva generalizada no decorrer do dia. O domingo deve ser um pouco mais frio e a máxima prevista é de 16 graus.
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0: Bom dia para você, eu sou a Mari Merigue e vamos juntos até às 3. 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

0: A trilha sonora da sua vida, sempre com você, Natalie Imbruglia, Torn. 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

Shawn Mendes, Heart of Gold, aqui no 101.7 da Alfa. Agora 9h44, já a gente volta com mais música da melhor qualidade pra você. Muito obrigada por sua excelente companhia nessa manhã de sábado. Eu sou Mari Merig e vamos juntos até as 3 da tarde com música da melhor qualidade pra você, a trilha sonora da sua vida.

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Sucessos de todos os tempos marcam presença aqui na Alfa, Bob Marley and the Wailers, This Is Love. 10:01, bom dia. Uma nova pesquisa feita pelo Datafolha mostra o presidente Lula e o senador Flávio Bolsonaro tecnicamente empatados na corrida ao Palácio do Planalto. Na simulação de primeiro turno, o candidato à reeleição pelo PT oscilou de 38% para 39% das intenções de voto na comparação com o levantamento do início do mês. Já o político do PL variou de 33% para 35%. O cenário representa um empate no limite da margem de erro, que é de 2 pontos para mais ou para menos. Augusto Cury, do Avante, aparece com 6%. Ronaldo Caiado, do PSD, tem 4%. Renan Santos, do Missão, 3%. E Romeu Zema, do Novo, 2%. Brancos e nulos são 6%. E indecisos, 4%. Na sondagem de segundo turno, Lula tem vantagem numérica sobre Flávio, 46% contra 44%. Mas a situação também é de empate técnico na margem de erro.

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17: Bom dia para você, uma excelente manhã de sábado, hoje 12 de setembro, por aqui Mari Merigo. Vamos juntos hoje até as 3 da tarde. Faz 19 graus na região da Paulista. Sempre com você, Santana.

0: Nars Barkley aqui no 101.7 da Alfa. Crazy. 10h27, bom dia. Celso Frateschi e Zé Carlos Machado retornam aos palcos com o espetáculo Dois Papas, em nova temporada no Tuca. A peça apresenta o encontro entre o Papa Bento XVI e o cardeal Jorge Bergoglio, futuro Papa Francisco, colocando em cena duas visões diferentes sobre fé, poder e transformação. Vencedora do Prêmio Arcanjo de Cultura de Melhor Drama em 2025, a montagem fica em cartaz até o dia 27 de setembro, às sextas, sábados e domingos. Imperdível, hein? Os ingressos estão disponíveis pela plataforma Simpla, garanta seu.
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0: Shania Twain aqui no 101.7 da Alfa. Cara, desse sábado, hein? Man, I feel like a woman. Agora são 11 horas, 3 minutos. Muito bom dia para você. O julgamento do ano no Supremo Tribunal Federal. O plenário da corte se reúne na próxima terça-feira para analisar o relatório da Polícia Federal que revelou possíveis crimes do ministro Alexandre de Moraes em conversas com o ex-banqueiro Daniel Vorcaro. O conteúdo que faz parte da investigação do Banco Master teve o sigilo retirado pelo relator do caso, o ministro André Mendonça, no começo do mês. A Procuradoria-Geral da República defendeu a nulidade do relatório, entendendo que Mendonça investigou ilegalmente o colega sem autorização do plenário. Antes do julgamento, os ministros Gilmar Mendes e Cristiano Zanin pediram acesso completo ao conteúdo do celular de Vorcaro. Já Alexandre de Moraes cobra que a suposta má conduta de André Mendonça na condução do inquérito também seja discutida na terça-feira.
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1: Bom dia para você que está aqui no 101.7 da Alfa. Eu sou a Mari Merig e vamos juntas hoje até as 3 da tarde. Sempre com você, Dua Lipa.

0: Alfa, trilha sonora da sua vida, sempre com você. Essa é a Alicia Keys. Falling. 11h42, bom dia pra você. 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

0: com a trilha sonora da sua vida, sempre com vocês, é Coldplay Paradise. Faltando 4 minutos para o meio-dia, bom dia para você. 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
11: Sempre com você, Marina Lima.

0: Na Alfa FM, som de Police Spirits in the Material World. O melhor da música nacional e internacional você ouve aqui, na trilha sonora da sua vida. Eu sou a Mari Merig e seguimos juntos hoje até as 3 da tarde. Então, já já a gente volta com mais música da melhor qualidade pra você. Continue aqui na Alfa.
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0: Muito obrigada por sua ótima companhia aqui nessa tarde de sábado, por aqui Mari Merigo. Hoje vamos juntos até as 3 da tarde com o melhor da música nacional e internacional. Já já a gente volta com mais música de qualidade pra você. Continue aqui na Alfa.
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0: Emma Bunton aqui no 101.7 da Alfa, What Took You So Long. 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Já já a gente volta com mais música pra você. Até já.
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0: and the Gang aqui no 101.7 da Alfa. Mais um clássico da melhor qualidade que a gente traz aqui na Alfa pra você. Já já, a gente volta com mais música, portanto, continue sintonizado na trilha sonora da sua vida. Até já. 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

0: Grandes clássicos internacionais e nacionais marcam presença aqui na Alfa FM, a trilha sonora da sua vida. Eu sou a Mari Merigue e seguimos juntos até as 3 da tarde. Já já a gente volta com sequência de classe Alfa. Continue aqui.
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0: Portanto, mais uma edição da Sequência de Classe Alfa chegando por aqui agora para você nessa tarde de sábado. Vamos trazer os destaques que você adora ouvir aqui na nossa programação, sem interrupções. Vai ter Backstreet Boys, Cássia Eller, George Michael, Amy Winehouse, Jota Quest e muito mais. Quem abre é um clássico de The Three, Life.
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0: Amy Winehouse, maravilhosa com Rehab. Agora a gente segue com Brasilidade, os mineiros da J Quest com Fácil.
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0: E essa foi a última, fechando muito bem sequência de Classe Alfa, que volta logo mais 5 da tarde. E eu sigo com você até as 3. Vamos juntos.
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0: a minha última de hoje. Eu, Mari Merigo, fico por aqui, mas volto amanhã a partir das 8 da manhã para passar mais um domingo com você. Na sequência, vem ela, a simpática Camila Lizac, para te fazer companhia nessa tarde de sábado. Então, um excelente sábado para você. Continue aqui na trilha sonora da sua vida, na Alfa FM, sempre com você. Até amanhã. Tchau, tchau.
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20: Uma excelente tarde de sábado para você na sintonia da Rádio Mais Ouvida de São Paulo. Eu sou Camila Lizac e te acompanho. 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

0: A trilha sonora da sua vida sempre com você, CEO, I'll Be Around. Marcando presença aqui na Alfa FM. Um excelente sábado pra você.
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0: Ney Matogrosso vai comemorar os seus 85 anos nos palcos. O cantor anunciou a turnê 85 anos de ousadia, que estreia no dia 30 de janeiro de 2027, no Nubank Park. O novo espetáculo terá releituras de figurinos clássicos que marcaram sua trajetória e ganhou uma campanha fotografada por David LaChapelle. A venda geral de ingressos acontece pela Eventim.
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0: Air on the Dance Floor, pra te fazer companhia nesta tarde de sábado. Por aqui o melhor da música pra você. Daqui a pouco eu tô de volta com Rosalyn.
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0: Invisible Touch, clássico do Genesis, marcando presença aqui na Alfa FM. 4:02 agora, uma excelente tarde para você que nos acompanha, sempre com o melhor da música nacional e internacional. 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
0: Dica boa agora aos cinéfilos. A Semana do Cinema está de volta até o dia 16 de setembro, com ingressos promocionais em salas de todo o Brasil. As sessões iniciadas antes das 5 da tarde custam R$ 10,00, enquanto os demais horários terão entradas por R$ 12,00. A promoção vale para sessões tradicionais em 2D e 3D, inclusive aos fins de semana. Pré-estreias, shows e salas especiais ficam de fora da campanha. A promoção e as condições devem ser consultadas diretamente com cada rede de cinema.
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0: 4:06, uma ótima tarde de sábado para você. Seguimos juntos trazendo o melhor da música aqui.
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0: trilha sonora da sua vida sempre com você, Lionel Rich, I'm Coming Home. Antes, Jesse J, Price Tag. É a melhor trilha sonora do seu final de semana, aqui na Alfa FM 4:25.
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0: trilha sonora da sua vida sempre com você aqui na Alfa FM Johnston. Sensacional. Tell me what you're gonna do now. Música linda para fazer parte da trilha sonora do seu sábado. Agora 4h44. Já eu tô de volta com mais. 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

0: Essa é uma daquelas músicas que você ouve no rádio e já sabe que tá sintonizado na Alfa FM. Human League, Human. 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
0: O espetáculo A Alma Imoral está de volta a São Paulo para uma temporada especial que celebra 20 anos em cartaz. Protagonizada por Clarice Nisker, a montagem é inspirada no livro de Newton Bonder e propõe uma reflexão sobre temas como corpo e alma, tradição e liberdade. As apresentações acontecem às quartas e quintas-feiras, às 8 da noite até 29 de outubro no Teatro UOL. Para mais informações, acesse o site teatrouol.com.br.
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0: Um excelente sábado para você que sintoniza aqui em 101.7 da Alfa FM e também para você que nos acompanha pelo site e aplicativo. Hoje, dia 12 de setembro de 2026, eu sou Camila Lizac, te acompanhando nesta tarde com música boa, é claro, né? E a partir de agora, tem sequência de classe trazendo Taylor Swift, tem Tears for Fears, também vamos ouvir Kid Abelha. E para começar essa edição, eu trago a versão que a banda Coors fez para a música Dreams do Fleetwood Mac, numa roupagem meio pop, meio celta, lindíssima.

trilha sonora da sua vida sempre com você. E para encerrar a sequência de classe, essa música que é classe A, né? The Captain of the Heart, Double. Antes tivemos Kelly Clarkson com Breakaway. E ainda uma banda que eu amo, Duran Jones and the Indications, Been So Long. Agora 5h44, a sequência de classe tá de volta. Agora 7 da noite, mas é claro que por aqui a música não para. Daqui a pouquinho eu tô de volta com Justin Timberlake.

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0: Ani aqui na Alfa FM. Ted Swims Got One Crazy.
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0: Localizado no bairro da Liberdade, o Museu da Imigração Japonesa conta a história da comunidade nipônica no Brasil. O acervo conta com objetos históricos que remontam os primeiros, aliás, e contam sobre os primeiros imigrantes que chegaram ao país. Ao todo, são mais de 10 mil fotos e 97 mil itens. O museu funciona de terça a domingo, das 10 da manhã às 5 da tarde.
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0: Agora 6:06, uma ótima tarde, já noite, né? Para você na sintonia da Rádio Mais Ouvida de São Paulo.

Groovezinho bom demais, com essa voz maravilhosa ainda, Donny Osmond, Breeze On By. Marcando presença na programação da Rádio Mais Ouvida de São Paulo, seguimos com ele, o camaleão do rock, David Bowie, As The Roll Falls Down.

0: Um dos maiores clássicos da House Music e da Dance Music dos anos 90. Cissy Peniston, marcando presença na melhor programação do seu final de semana. Também tivemos Elton John e Dua Lipa, Cold Heart. Músicas bem dançantes que me fizeram lembrar da noite de ontem. Inclusive, eu quero muito agradecer a presença de todos que estiveram com a gente na festa de aniversário Alpha by Night ontem na Surrey Music Hall. Foi sensacional. Uma noite que com certeza vai ficar na memória de muita gente. Então, muito obrigada a você que esteve lá conosco celebrando os 39 anos da Alpha FM.
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0: uma. Zélia Duncan marcando presença aqui na Rádio Mais Ouvida de São Paulo. E essa música aqui é boa demais, né? E por falar em música boa, já já tem a sequência de classe.
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0: Ivan Lins celebra 80 anos de vida e 55 de carreira com um show especial em São Paulo. A apresentação acontece no dia 6 de novembro, às 9 da noite, na Vibra São Paulo. O repertório reúne sucessos como Madalena, Vitoriosa, Lembra de Mim, Começar de Novo e Lua Soberana, além de canções menos conhecidas da carreira do artista. Os ingressos custam a partir de R$60 e estão à venda pelo site Uhul.
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0: Uma excelente noite para você que sintoniza aqui na Alfa FM. Para você que está chegando agora, está começando mais uma edição da Sequência de Classe. Durante essa sequência, eu trago Roberta Campos, Minha Felicidade. Tem Adele, Rolling the Deep. Também Chaka Khan vai passar por aqui com um clássico que a gente ama, What You Gonna Do For Me. E claro, né, para te acompanhar nesta noite fria em São Paulo, 18 graus neste momento, a gente tenta te aquecer de alguma maneira, seja através das músicas ou seja através também aqui da nossa animação Bubble, da Kobe Kalei.
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0: Lívido.
1: Aqui em 101.7 da Alfa FM, George Ezra, Budapest, para encerrar a sequência de classe que teve também Coldplay, Sixpence, None the Richer e já tem o som do Harry Styles. Muito obrigada pela sintonia. Continue com a gente nesta noite de sábado.
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0: A trilha sonora da sua vida, sempre com você, Dido, White Flag, marcando presença aqui na Alfa FM. Daqui a pouquinho tem o som do Lionel Rich.
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0: O Instituto Moreira Salles abriu uma exposição para contar a história de Laudelina de Campos Melo. Militante antirracista, a mineira de Poços de Caldas foi fundamental na luta pela valorização e pelo reconhecimento dos direitos das trabalhadoras domésticas no Brasil. A mostra reúne cerca de 160 itens, entre arquivos, fotografias, periódicos e vídeos, além de obras de arte de quase 40 artistas que dialogam com o pensamento e o legado de Laudelina de Campos Melo. O Instituto Moreira Salles funciona de terça a domingo, das 10 da manhã às 8 da noite. E a entrada é gratuita.
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A trilha sonora do seu final de semana é aqui na Alfa. E para deixar a sua noite ainda melhor, todo charme e elegância de Norah Jones, New York City.

0: melhor trilha sonora da sua vida é aqui na Alfa FM, o som do New Radicals, Someday We'll Know. Fica aí que já já eu tô de volta com Sabrina Carpenter.
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aqui em 101.7 Take That, e a versão para o clássico dos Bee Gees, How Deep Is Your Love. 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